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0: Ti que pensas? O sea, crees que o galego deixara de falarse?
1: Non de, en Galicia non se debe de deixar.
0: O sea, non... O sea, pero...
1: Claro, é o nosso idioma.